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0: Os destaques desta edição, 10 de junho, às 18 horas, em Tóquio. Governo japonês recebe 9.500 consultas sobre gargalos no fornecimento de produtos petrolíferos. Urso ataca mulher em estacionamento de santuário shintoísta no norte do Japão. Missa do Papa vai comemorar conclusão da torre principal da Sagrada Família. Com vocês, no noticiário Kan Shirai. O governo do Japão recebeu cerca de 9.500 consultas a respeito de possíveis gargalos na cadeia de suprimentos envolvendo produtos derivados do petróleo por causa do impacto da situação no Irã. O Ministério dos Transportes, Infraestrutura e Turismo afirmou que as consultas haviam sido recebidas até 5 de junho. Passou a recebê-las em abril e também tem conduzido pesquisas por meio de agências regionais de transportes. De acordo com a pasta, empresas de conserto e manutenção de automóveis têm relatado escassez de diluente e óleo de motor. Firmas do setor de habitação disseram que não há suprimentos suficientes de produtos petrolíferos derivados da nafta, incluindo materiais de isolamento. O Ministério afirma ter identificado as circunstâncias por trás de cerca de 850 dos casos e diz que trabalha com o Ministério da Economia para resolvê-los. Na terça-feira, o ministro Kaneko Yasushi declarou que sua pasta busca eliminar os desequilíbrios no fornecimento e os gargalos na distribuição, envolvendo materiais de construção, lubrificantes e outros produtos. Também na terça-feira, o ministro da Economia, Comércio e Indústria, Akazawa Ryosei, comentou os gargalos. Segundo ele, é importante que o governo continue enviando a mensagem de que o Japão dispõe de um suprimento adequado de produtos petrolíferos. A China anunciou que em maio o valor em dólares das suas exportações aumentou 19,4% em relação ao mesmo mês do ano anterior. O total foi incrementado por maiores embarques para o Sudeste Asiático e os Estados Unidos. Segundo dados da alfândega chinesa, houve um aumento de 24,3% em exportações para integrantes da Associação de Nações do Sudeste Asiático, ASEAN, importantes destinos de exportação da China. Embarques para os Estados Unidos subiram 35,4%. Foi uma reversão do ocorrido em maio do ano passado, quando os números foram afetados pela intensificação dos atritos comerciais entre os dois países. As exportações para o Japão aumentaram 10,9%, apesar da piora dos laços entre Tóquio e Pequim. Já o valor total das importações da China em maio aumentou 27,4% em relação ao mesmo mês do ano anterior. Houve uma alta de 29,2% nas importações provenientes do Japão.
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0: Uma mulher sofreu ferimentos devido a um ataque de urso no estacionamento de um santuário shintoísta no norte do Japão. O animal não foi encontrado até o momento. Segundo a polícia, a vítima foi atacada depois de sair de seu carro na noite de terça-feira. O santuário se localiza em uma área montanhosa de Hanamaki, cidade da província de Iwate. A polícia disse que a mulher sofreu ferimentos no rosto e nos ombros, tendo sido levada a um hospital. Segundo consta, ela era capaz de falar e caminhar. Autoridades municipais e caçadores locais consideram montar armadilhas para capturar o urso. As autoridades de Hanamaki pedem à população na área que tome precauções. Avistamentos de ursos estão aumentando na cidade. Um total de 128 avistamentos foram relatados entre abril e maio deste ano. Trata-se de uma alta de 50% em relação ao mesmo período do ano passado. Em 15 de maio, um urso invadiu as instalações do aeroporto Iwate-Hanamaki.

junto dos chamados classificadores. Quando ele detecta uma consulta relacionada à biologia, química ou cibersegurança, a resposta é tratada automaticamente por um modelo de IA de nível inferior. No começo, a Anthropic havia limitado o uso do Claude Mythos para cerca de 50 empresas e instituições, devido ao alto risco de uso indevido. Mas em junho, o uso foi expandido para cerca de 200 empresas e instituições. O Papa Leão XIV celebra nesta quarta-feira missa em Barcelona, em comemoração à conclusão da torre principal da monumental Basílica Sagrada Família, da cidade espanhola. A igreja é uma obra-prima inacabada do renomado arquiteto Antoni Gaudí. Mais de 140 anos se passaram desde o início da construção, em 1882. A estrutura apresenta, no total, 18 torres, com diferentes alturas. A Torre de Jesus Cristo, que é a principal, tem 172,5 metros de altura, incluindo uma cruz que se ergue a 17 metros no topo. Esta quarta-feira marca os 100 anos desde a morte de Gaudí. Flores serão depositadas no seu túmulo, no subsolo da igreja, e o Papa deve celebrar a missa à noite. É aguardada a presença do rei, da rainha e do primeiro-ministro da Espanha, Pedro Sánchez, além de mais de 4 mil convidados. Esteve Camps, atual encarregado das obras, explicou à NHK que a conclusão da Torre de Jesus Cristo, a mais alta, representa um marco importante, com a colocação da cruz no topo. A construção prossegue, inclusive a do portão chamado Fachada da Glória. A expectativa é de que demore mais uns 10 anos para a conclusão das obras. Termina aqui o noticiário em português da NHK World Japan. Notícias atualizadas também no Facebook. Obrigado pela audiência.

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0: Os destaques desta edição, 10 de junho, às 18 horas, em Tóquio. Governo japonês recebe 9.500 consultas sobre gargalos no fornecimento de produtos petrolíferos. Urso ataca mulher em estacionamento de santuário shintoísta no norte do Japão. Missa do Papa vai comemorar conclusão da torre principal da Sagrada Família. Com vocês, no noticiário Kanshirai. O governo do Japão recebeu cerca de 9.500 consultas a respeito de possíveis gargalos na cadeia de suprimentos envolvendo produtos derivados do petróleo por causa do impacto da situação no Irã. O Ministério dos Transportes, Infraestrutura e Turismo afirmou que as consultas haviam sido recebidas até 5 de junho. Passou a recebê-las em abril e também tem conduzido pesquisas por meio de agências regionais de transportes. De acordo com a pasta, empresas de conserto e manutenção de automóveis têm relatado escassez de diluente e óleo de motor. Firmas do setor de habitação disseram que não há suprimentos suficientes de produtos petrolíferos derivados da nafta, incluindo materiais de isolamento. O Ministério afirma ter identificado as circunstâncias por trás de cerca de 850 dos casos e diz que trabalha com o Ministério da Economia para resolvê-los. Na terça-feira, o ministro Kaneko Yasushi declarou que sua pasta busca eliminar os desequilíbrios no fornecimento e os gargalos na distribuição, envolvendo materiais de construção, lubrificantes e outros produtos. Também na terça-feira, o ministro da Economia, Comércio e Indústria, Akazawa Ryosei, comentou os gargalos. Segundo ele, é importante que o governo continue enviando a mensagem de que o Japão dispõe de um suprimento adequado de produtos petrolíferos. A China anunciou que em maio o valor em dólares das suas exportações aumentou 19,4% em relação ao mesmo mês do ano anterior. O total foi incrementado por maiores embarques para o Sudeste Asiático e os Estados Unidos. Segundo dados da alfândega chinesa, houve um aumento de 24,3% em exportações para integrantes da Associação de Nações do Sudeste Asiático, ASEAN, importantes destinos de exportação da China. Embarques para os Estados Unidos subiram 35,4%. Foi uma reversão do ocorrido em maio do ano passado, quando os números foram afetados pela intensificação dos atritos comerciais entre os dois países. As exportações para o Japão aumentaram 10,9%, apesar da piora dos laços entre Tóquio e Pequim. Já o valor total das importações da China em maio aumentou 27,4% em relação ao mesmo mês do ano anterior. Houve uma alta de 29,2% nas importações provenientes do Japão.
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0: Uma mulher sofreu ferimentos devido a um ataque de urso no estacionamento de um santuário shintoísta no norte do Japão. O animal não foi encontrado até o momento. Segundo a polícia, a vítima foi atacada depois de sair de seu carro na noite de terça-feira. O santuário se localiza em uma área montanhosa de Hanamaki, cidade da província de Iwate. A polícia disse que a mulher sofreu ferimentos no rosto e nos ombros, tendo sido levada a um hospital. Segundo consta, ela era capaz de falar e caminhar. Autoridades municipais e caçadores locais consideram montar armadilhas para capturar o urso. As autoridades de Hanamaki pedem à população na área que tome precauções. Avistamentos de ursos estão aumentando na cidade. Um total de 128 avistamentos foram relatados entre abril e maio deste ano. Trata-se de uma alta de 50% em relação ao mesmo período do ano passado. Em 15 de maio, um urso invadiu as instalações do aeroporto Iwate Hanamaki, forçando a instalação a fechar temporariamente sua pista. A empresa americana de inteligência artificial Anthropic diz ter passado a disponibilizar um novo modelo de linguagem, que, de acordo com ela, é uma versão da classe Claude Mythos, segura para uso geral. Segundo a empresa, o Claude Fable 5 é tão capaz quanto o Claude Mythos, um modelo que se destacaria na identificação de vulnerabilidades de sistemas. Inicialmente, a Anthropic havia se decidido contra o lançamento geral do Claude Mythos, devido à preocupação de que o modelo pudesse ser empregado em ataques cibernéticos. A empresa explica que implantou medidas de segurança no Claude Fable 5, que vem com um novo conjunto dos chamados classificadores. Quando ele detecta uma consulta relacionada à biologia, química ou cibersegurança, a resposta é tratada automaticamente por um modelo de IA de nível inferior. No começo, a Anthropic havia limitado o uso do Claude Mythos para cerca de 50 empresas e instituições, devido ao alto risco de uso indevido. Mas em junho, o uso foi expandido para cerca de 200 empresas e instituições. O Papa Leão XIV celebra nesta quarta-feira missa em Barcelona, em comemoração à conclusão da torre principal da monumental Basílica Sagrada Família, da cidade espanhola. A igreja é uma obra-prima inacabada do renomado arquiteto Antoni Gaudí. Mais de 140 anos se passaram desde o início da construção, em 1882. A estrutura apresenta, no total, 18 torres, com diferentes alturas. A Torre de Jesus Cristo, que é a principal, tem 172,5 metros de altura, incluindo uma cruz que se ergue a 17 metros no topo. Esta quarta-feira marca os 100 anos desde a morte de Gaudí. Flores serão depositadas no seu túmulo, no subsolo da igreja, e o Papa deve celebrar a missa à noite. É aguardada a presença do rei, da rainha e do primeiro-ministro da Espanha, Pedro Sánchez, além de mais de 4 mil convidados. Esteve Camps, atual encarregado das obras, explicou à NHK que a conclusão da Torre de Jesus Cristo, a mais alta, representa um marco importante, com a colocação da cruz no topo. A construção prossegue, inclusive a do portão chamado Fachada da Glória. A expectativa é de que demore mais uns 10 anos para a conclusão das obras. Termina aqui o noticiário em português da NHK World Japan. Notícias atualizadas também no Facebook. Obrigado pela audiência.

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0: Os destaques desta edição, 10 de junho, às 18 horas, em Tóquio. Governo japonês recebe 9.500 consultas sobre gargalos no fornecimento de produtos petrolíferos. Urso ataca mulher em estacionamento de santuário shintoísta no norte do Japão. Missa do Papa vai comemorar conclusão da torre principal da Sagrada Família. Com vocês, no noticiário Kanshirai. O governo do Japão recebeu cerca de 9.500 consultas a respeito de possíveis gargalos na cadeia de suprimentos envolvendo produtos derivados do petróleo por causa do impacto da situação no Irã. O Ministério dos Transportes, Infraestrutura e Turismo afirmou que as consultas haviam sido recebidas até 5 de junho. Passou a recebê-las em abril e também tem conduzido pesquisas por meio de agências regionais de transportes. De acordo com a pasta, empresas de conserto e manutenção de automóveis têm relatado escassez de diluente e óleo de motor. Firmas do setor de habitação disseram que não há suprimentos suficientes de produtos petrolíferos derivados da nafta, incluindo materiais de isolamento. O Ministério afirma ter identificado as circunstâncias por trás de cerca de 850 dos casos e diz que trabalha com o Ministério da Economia para resolvê-los. Na terça-feira, o ministro Kaneko Yasushi declarou que sua pasta busca eliminar os desequilíbrios no fornecimento e os gargalos na distribuição, envolvendo materiais de construção, lubrificantes e outros produtos. Também na terça-feira, o ministro da Economia, Comércio e Indústria, Akazawa Ryosei, comentou os gargalos. Segundo ele, é importante que o governo continue enviando a mensagem de que o Japão dispõe de um suprimento adequado de produtos petrolíferos. A China anunciou que em maio o valor em dólares das suas exportações aumentou 19,4% em relação ao mesmo mês do ano anterior. O total foi incrementado por maiores embarques para o Sudeste Asiático e os Estados Unidos. Segundo dados da alfândega chinesa, houve um aumento de 24,3% em exportações para integrantes da Associação de Nações do Sudeste Asiático, ASEAN, importantes destinos de exportação da China. Embarques para os Estados Unidos subiram 35,4%. Foi uma reversão do ocorrido em maio do ano passado, quando os números foram afetados pela intensificação dos atritos comerciais entre os dois países. As exportações para o Japão aumentaram 10,9%, apesar da piora dos laços entre Tóquio e Pequim. Já o valor total das importações da China em maio aumentou 27,4% em relação ao mesmo mês do ano anterior. Houve uma alta de 29,2% nas importações provenientes do Japão.
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0: Uma mulher sofreu ferimentos devido a um ataque de urso no estacionamento de um santuário shintoísta no norte do Japão. O animal não foi encontrado até o momento. Segundo a polícia, a vítima foi atacada depois de sair de seu carro na noite de terça-feira. O santuário se localiza em uma área montanhosa de Hanamaki, cidade da província de Iwate.

A polícia disse que a mulher sofreu ferimentos no rosto e nos ombros, tendo sido levada a um hospital. Segundo consta, ela era capaz de falar e caminhar. Autoridades municipais e caçadores locais consideram montar armadilhas para capturar o urso. As autoridades de Hanamaki pedem à população na área que tome precauções. Avistamentos de ursos estão aumentando na cidade. Um total de 128 avistamentos foram relatados entre abril e maio deste ano. Trata-se de uma alta de 50% em relação ao mesmo período do ano passado. Em 15 de maio, um urso invadiu as instalações do aeroporto Iwate Hanamaki, forçando a instalação a fechar temporariamente sua pista. A empresa americana de inteligência artificial Anthropic diz ter passado a disponibilizar um novo modelo de linguagem, que, de acordo com ela, é uma versão da classe Claude Mythos, segura para uso geral. Segundo a empresa, o Claude Fable 5 é tão capaz quanto o Claude Mythos, um modelo que se destacaria na identificação de vulnerabilidades de sistemas. Inicialmente, a Anthropic havia se decidido contra o lançamento geral do Claude Mythos, devido à preocupação de que o modelo pudesse ser empregado em ataques cibernéticos. A empresa explica que implantou medidas de segurança no Claude Fable 5, que vem com um novo conjunto dos chamados classificadores. Quando ele detecta uma consulta relacionada à biologia, química ou cibersegurança, a resposta é tratada automaticamente por um modelo de IA de nível inferior. No começo, a Anthropic havia limitado o uso do Claude Mythos para cerca de 50 empresas e instituições, devido ao alto risco de uso indevido. Mas em junho, o uso foi expandido para cerca de 200 empresas e instituições. O Papa Leão XIV celebra nesta quarta-feira missa em Barcelona, em comemoração à conclusão da torre principal da monumental Basílica Sagrada Família, da cidade espanhola. A igreja é uma obra-prima inacabada do renomado arquiteto Antoni Gaudí. Mais de 140 anos se passaram desde o início da construção, em 1882. A estrutura apresenta, no total, 18 torres, com diferentes alturas. A Torre de Jesus Cristo, que é a principal, tem 172,5 metros de altura, incluindo uma cruz que se ergue a 17 metros no topo. Esta quarta-feira marca os 100 anos desde a morte de Gaudí. Flores serão depositadas no seu túmulo, no subsolo da igreja, e o Papa deve celebrar a missa à noite. É aguardada a presença do rei, da rainha e do primeiro-ministro da Espanha, Pedro Sánchez, além de mais de 4 mil convidados. Esteve Camps, atual encarregado das obras, explicou à NHK que a conclusão da Torre de Jesus Cristo, a mais alta, representa um marco importante, com a colocação da cruz no topo. A construção prossegue, inclusive a do portão chamado Fachada da Glória. A expectativa é de que demore mais uns 10 anos para a conclusão das obras. Termina aqui o noticiário em português da NHK World Japan. Notícias atualizadas também no Facebook. Obrigado pela audiência.